0: Allô.
1: What I do?
0: Fuck with you, Jack.
1: Like I said.
0: Ah, we are, yeah.
1: Before.
0: Before.
2: Before. Oh, Gage.
0: Gage.
1: Before.
0: Gage.
2: I go.
1: I'm a little bit. Ele bem lá, ninguém gosta de tablulo.
2: Yeah.
1: Não gosta de tablulo, chapão.
2: A me barraio aí.
0: Tai.
1: Jiteri.
0: Tai. Já era mora tai.
1: Jiteri, jiteri. Aí eu me lembro de 12, 45, 13, 26, 92, 45, 13, 26.
2: Já estou
1: com o seu cabelo, caiu o cabelo.
0: A me pata, patia.
1: Pata, patia, me deu a namorinha.
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